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1: Yeah, obviously we have put pressure on ourselves winning the next games in terms of we only have 3 points. We should have had 6 or 7, but we have only 3. Today, I think the first half was how we wanted it to go. I think it was a very even half where it could go by both ways, and we score first. And just before halftime, I think it would have been good for us to go there with 1-0, but then we slept a little bit on a long throw-in. Second half, they were better than us. They had more energy, and I think we weren't that so good with the ball that we have been for a long, long time due to, I think it was a little bit fatigue in some of our best players.
2: Uma das coisas que eu disse ao Cris, disse que ele não podia acabar de chegar na seleção, no Campeonato do Mundo, a perder e a chorar. Tinha que acabar o Campeonato do Mundo, tinha que acabar na seleção, a jogar na seleção. E por isso é que foi jogar ali. O primeiro jogo, casualmente, calhou no estado de Alvalade, ele foi jogar, era para jogar hoje aqui. Mas face ao que aconteceu, tudo foi diferente. Para mim, o Cris na próxima convocatória será, caso ele esteja a jogar no Nasser, será um jogador convocável. Se ele quiser regressar à seleção, porque já volto a dizer. Não pode cobrar, na minha opinião, uma amizade de 1 ano numa situação que não dá para entender como é que só porque foi ele que criou-se, e se calhar bem, porque ele é um símbolo, este problema todo de aquecer e não aquecer, entrar e não entrar. Isso acontece com todos os jogadores. Quantos jogadores hoje aqueceram e não entraram? Quantos? Ou vai haver algum problema? Não. O Cris é diferente, cá está, é o símbolo, não é? Foi diferente, mas isso é um problema, para mim não foi problema, e por isso é que eu digo, não é? O Cris quiser, se estiver a jogar no

0: 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The hosts completed the comeback in the 79th minute. 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In the 67th minute, Portugal ended the match with 10 men after Francisco Conceição received 2 yellow cards in quick succession in the 86th minute. 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
1: 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We should have had 6 or 7, but we have only 3. Today, I think the first half was how we wanted it to go. I think it was a very even half where it could go by both ways, and we score first. And just before halftime, I think it would have been good for us to go there with 1-0, but then we slept a little bit on a long throw-in. Second half, they were better than us. They had more energy, and I think we weren't that so good with the ball that we have been for a long, long time due to, I think it was a little bit fatigue in some of our best players.
2: Uma das coisas que eu disse ao Cris, disse que ele não podia acabar de chegar na seleção, no Campeonato do Mundo, a perder e a chorar. Tinha que acabar o Campeonato do Mundo, tinha que acabar na seleção, a jogar na seleção. E por isso é que foi jogar ali. O primeiro jogo, casualmente, calhou no estado de Alvalade, ele foi jogar, era para jogar hoje aqui. Mas face ao que aconteceu, tudo foi diferente. Para mim, o Cris na próxima convocatória será, caso ele esteja a jogar no Nasser, será um jogador convocável. Se ele quiser regressar à seleção, porque já volto a dizer. Não pode cobrar, na minha opinião, uma amizade de 1 ano numa situação que não dá para entender como é que só porque foi ele que criou-se, e se calhar bem, porque ele é um símbolo, este problema todo de aquecer e não aquecer, entrar e não entrar. Isso acontece com todos os jogadores. Quantos jogadores hoje aqueceram e não entraram? Quantos? Ou vai haver algum problema? Não. Com o Cris é diferente, cá está, é o símbolo, não é? Foi diferente, mas isso é um problema, para mim não foi problema, e por isso é que eu digo, não é? O Cris quiser, se estiver a jogar no Nasser, a próxima convocatória vai estar dentro.

Uma das coisas que eu disse ao Cris, disse que ele não podia acabar de chegar na seleção, no Campeonato do Mundo, a perder e a chorar. Tinha que acabar o Campeonato do Mundo, tinha que acabar na seleção, a jogar na seleção. E por isso é que foi jogar ali. O primeiro jogo, casualmente, calhou no estado de Alvalade, ele foi jogar, era para jogar hoje aqui, era para jogar hoje aqui, mas face ao que aconteceu, tudo foi diferente. Para mim, o Cris, na próxima convocatória, será, caso ele esteja a jogar no Nasser, será um jogador convocável, se ele quiser regressar à seleção, porque, já volto a dizer, não pode cobrar, na minha opinião, uma amizade de um ano numa situação que não dá para entender como é que só porque foi ele que criou-se, e se calhar bem, porque ele é um símbolo, este problema todo de aquecer e não aquecer, entrar e não entrar. Isso acontece com todos os jogadores.

Quantos jogadores hoje aqueceram e não entraram? Quantos? Ou algum, vai haver algum problema? Não. Com a crise é diferente, cá está, é o símbolo, não é? Foi diferente, mas isso é um problema, para mim não foi problema, e por isso é que eu digo, não é? O Cris quiser, se estiver a jogar no Nasser, a próxima convocatória vai estar dentro.

0: Uma das coisas que eu disse ao Cris, disse que ele não podia acabar de chegar na seleção, no Campeonato do Mundo, a perder e a chorar. Tinha que acabar o Campeonato do Mundo, tinha que acabar na seleção, a jogar na seleção. E por isso é que foi jogar ali. O primeiro jogo, casualmente, calhou no estádio de Alvalade, ele foi jogar, era para jogar hoje aqui, mas face ao que aconteceu, tudo foi diferente. Para mim, o Cris, na próxima convocatória, será, caso ele esteja a jogar no Nasser, será um jogador convocável, se ele quiser regressar à seleção, porque, já volto a dizer, não pode cobrar, na minha opinião, uma amizade de um ano numa situação que não dá para entender como é que só porque foi ele que criou-se, e se calhar bem, porque ele é um símbolo, este problema todo de aquecer e não aquecer, entrar e não entrar. Isso acontece com todos os jogadores. Quantos jogadores hoje aqueceram e não entraram? Quantos? Ou vai haver algum problema? Não. O Cris é diferente, cá está, é o símbolo, né? Foi diferente, mas isso é um problema, para mim não foi problema, e por isso é que eu digo, né? O Cris quiser, se estiver a jogar no Nasser, a próxima convocatória vai estar dentro.
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